0: Mills Coffee Time, a música do tempo. A gente volta já, não sai da sintonia.
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0: Eita, coisa boa, de volta com o nosso The Music Coffee Time. Então aumenta aí o volume, estamos chegando de volta com os grandes clássicos pra você.
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0: Você está na melhor sintonia com o nosso The Music Coffee Time. A gente vai para um break e daqui a pouco tem mais. Não sai daí.
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0: As grandes emoções do passado estão de volta aqui no The Music Coffee Time. Aumente o volume.
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0: Muito bem, senhoras e senhores, estamos encerrando mais uma edição do The Music Coffee Time, edição de quarta-feira. Obrigado aí pelo teu carinho, pela tua audiência. A sua viagem dos grandes sucessos volta amanhã com mais pra você. Se cuida, juízo, e até amanhã.
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1: 22 horas, em ponto.
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3: Olá, uma ótima quarta-feira para você. Hoje, dia 29 de julho de 2026, está entrando no ar o seu Moment Love. O seu programa romântico de todos os dias aqui na melhor programação do seu rádio. As músicas mais especiais, as músicas que trazem aquele sentimento bonito, aquele sentimento gostoso, que causa arrepios, né? Que deixa o sentimento falar mais alto no nosso coração, né? Deixa a inspiração realmente tomar conta. E a gente começa o Moment Love dessa quarta-feira com Crowded Halls, Don't Dream It's Over.

Lauper, All Through the Night, aqui no Moment Love. Demais, hein? Sonzeira aí da Cyndi Lauper, de 1984. Teve a Fafá de Belém, que passou por aqui também com Abandonada. E a gente vai seguindo em frente com mais músicas. Chegando agora, Lynn Brody, Over You.

0: Sucesso de 1987, Zizi Posse, Perigo, finalizando a primeira sequência do Moment Love. As mais românticas, as mais apaixonadas voltam daqui a pouco, depois do intervalo. Continue com a gente.
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0: 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Daqui a pouquinho, a gente volta com mais sucessos no Moment Love.
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0: Chegando agora no Moment Love, Jordan Davis, Luke Bryan, Wider.

A saudosa Bonnie Tyler, Total Eclipse of the Heart, no Moment to Love desta quarta-feira. Teve Hero of the Final Countdown, passando por aqui também no nosso Moment to Love. Teve Hero of the Final Countdown, passando por aqui.

0: Glenn Medeiros com Nothing Gonna Change My Love For You, fechando aqui mais um bloco para você do nosso Moment Love desta quarta-feira. Teve El Divo com One Break My Heart, Regressa-me. E daqui a pouco tem mais músicas. Já já tem a nossa tradução desta quarta-feira também, com a Paulinha Esteves, no quadro Love in Words. Tudo isso e muito mais para você, já já.
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0: 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Daqui a pouco a gente retorna com o nosso Moment Love.
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3: 23 horas e 2 minutos.
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0: E agora no Moment Love, abrindo a segunda hora com o quadro Love in Words, a tradução do nosso programa com a Paulinha Esteves para você.
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Kenny Rogers, You and I. Essa música é linda demais, hein? 1984. É a emoção em forma de música no nosso Moment Love. Uma excelente quarta-feira para você. Aqui as músicas fazem o coração bater mais forte. Cada melodia, cada toque especial é para você. Agora tem o som de Triton no Moment Love. Anjo meu.

0: Michael Jackson, You Were Not Alone, o rei do pop, com sua interpretação maravilhosa dessa canção incrível. Daqui a pouco a gente volta com mais músicas para você. As canções que falam de amor tocam no seu Moment Love.
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0: No bloco anterior nós tivemos o rei do pop, Michael Jackson, e agora, abrindo esse bloco, tem outro rei, né? O rei da nossa música, Roberto Carlos. Esse cara sou eu.

Fernando Reis e Ana Vitória no Moment Love. Para você que ouve as mais belas canções, as músicas que a gente ouve e se apaixona, né? Canções especiais nesta quarta-feira. E agora, vamos com som de Air Supply nesta quarta-feira. Making Love Out of Nothing at All.

0: 1:08.
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1: 5 horas em ponto.
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0: 6:05.
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1: 7 horas em ponto.
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0: No último dia 22 de julho, a parada de álbuns do Reino Unido completou 70 anos. E a Official Charts Company fez um ranking histórico. Entre os discos de estúdio mais ouvidos é a coletânea Greatest Hits do Queen, que foi lançada em 1981. No top 10 também aparece Oasis com What's the Story Morning Glory, os Beatles com Sgt. Pepper's Lonely Hearts Club Band, Fleetwood Mac com Mirrors, Pink Floyd com The Dark Side of Moon e Dire Straits com Brothers in Arms.
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2: 7 horas e 13 minutos.
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0: serviço de streaming Prime Video vai produzir uma série baseada em Carrie, a Estranha. Lembrando que o filme de 1974 foi inspirado no livro de Stephen King. A primeira temporada terá 8 episódios. A série deve estrear até o início do ano que vem.
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4: 7 horas e 41 minutos.

0: O BTS anunciou que não vai submeter uma candidatura ao Grammy 2027, considerado o Oscar da música. O motivo? O lançamento de uma nova categoria pela Academia de Gravação, a de melhor performance de música pop asiática. Segundo o BTS, decidimos não submeter nossa candidatura ao Grammy esse ano. Esperamos que a música possa ser ouvida e amada por si só, em vez de ser dividida por regiões ou idiomas. Agradecemos sinceramente aos ARMYs e a todos que sempre estão conosco.
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2: 7:56.
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0: Já está disponível na internet o trailer de Jumanji Mundo Real, terceiro filme da franquia. No elenco, Dwayne Johnson, Jack Black, Kevin Hart e Karen Gillan. Nesse filme, os avatares invadiram o mundo real e o grupo de jovens precisa enfrentar uma ameaça inédita, salvar a realidade de ser transformada num gigantesco tabuleiro vivo. O longa vai estrear nos cinemas em dezembro.
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2: 8:22.
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1: A cantora Katy Perry passou um perrengue ao ficar presa numa garrafa inflável. Isso aconteceu num show em Malta. Ao atravessar o mar de pessoas do público dentro de uma garrafa inflável, a cantora acabou ficando presa e foi levada para longe do palco pelo público. Desesperada, ela começou a pedir para os fãs que a devolvessem ao palco para que ela pudesse continuar o show.
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3: 8 horas e 39 minutos.
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1: Agora as previsões para Áries, Touro e Gêmeos. Signo de Áries.
2: Nascidos entre 21 de março a 20 de abril.
3: Áries, o dia promete muita conversa e companheirismo, especialmente com os amigos. Sabe aquele tema que todo mundo adora debater? Pode ser uma boa hora para puxar esse assunto. No amor, fortaleça o envolvimento com o crush, mantendo o equilíbrio emocional.
1: Signo de Touro.
2: Nascidos entre 21 de abril a 21 de maio.
3: Touro, Lua e Marte favoráveis apontam as ambições a mil. A chance de conquistar muito é grande. Na paquera, mantenha o diálogo com o crush e valorize esses momentos. Nos estudos, a praticidade é a sua maior força. Mas avalie antes de tomar decisões importantes.
1: Signo de Gêmeos.
2: Nascidos entre 22 de maio a 21 de junho.
3: Gêmeos, a quinta promete. A força interior está em alta. Se ligue no seu poder pessoal. Cuidado com possíveis discussões, viu? No amor, preze pelo equilíbrio afetivo e pela segurança emocional. Pode ser a hora perfeita para fortalecer a relação com o crush.
1: Já voltamos com as previsões para Câncer, Leão e Virgem.
4: 8:58.
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1: Agora, as previsões para Câncer, Leão e Virgem. Signo de Câncer.
2: Nascidos entre 22 de junho a 22 de julho.
3: Câncer, os instintos estão em alta, ajudando a lidar com os desafios. Só não haja no impulso, tá? Na vida amorosa, cuidado e dedicação são essenciais para equilibrar o namoro ou a paquera. Parece uma boa hora para deixar a conquista do crush mais animada.
1: Signo de Leão.
2: Nascidos entre 23 de julho a 22 de agosto.
3: Leão, o dia vem cheio de oportunidades para socializar com as amigas e aproveitar o ar livre. No amor, a vontade de estar com o crush requer atitude, sem drama. Nos estudos, objetividade é a chave. Boa sorte!
1: Signo de Virgem.
2: Nascidos entre 23 de agosto a 22 de setembro.
3: Virgem, o dia pode ser agitado com responsabilidades, pedindo mais empenho e rapidez. Hora de encarar as demandas da escola de frente e se organizar. Na paquera, Lu e Marte apontam que expressar os sentimentos com firmeza ajuda nas relações amorosas.
1: Já já voltamos com as previsões para Libra, Escorpião e Sagitário.
4: 9 horas e 11 minutos.

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1: Agora, as previsões para Libra, Escorpião e Sagitário. Signo de Libra.
2: Nascidos entre 23 de setembro a 23 de outubro.
3: Libra, a quinta é animada com novas experiências e diversão, especialmente com amigos agitados. O espírito aventureiro está em alta, só cuidado para não exagerar. No amor, leve os sentimentos a sério. Uma postura mais sensata pode trazer uma renovação nos interesses afetivos.
1: Signo de Escorpião.
2: Nascidos entre 24 de outubro a 22 de novembro.
3: Escorpião, maior atividade e cooperação com família e amigos íntimos marcam o dia. Ótimo para fortalecer os laços em casa. Seja cauteloso com vontades repentinas. No amor, valorize o que há de melhor entre você e o crush. Equilíbrio emocional e amor superando obstáculos estão no horizonte.
1: Signo de Sagitário.
2: Nascidos entre 23 de novembro a 22 de dezembro.
3: Sagitário, conversas profundas e interações intensas marcam o dia. Só cuidado com as discussões, controle as emoções. No amor, firmeza e sinceridade com o crush fazem a diferença. Na escola, respeite as ideias dos outros se algum debate esquentar. Nas amizades, um pouco mais de paciência hoje. Você dá conta.
1: Já voltamos com as previsões para Capricórnio, Aquário e Peixes.
4: 9:30.
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1: Agora, as previsões para Capricórnio, Aquário e Peixes. Signo de Capricórnio.
0: Nascidos entre 22 de dezembro a 20 de janeiro.
2: Capricórnio, o dia se mostra harmonioso com força de vontade em alta para a rotina doméstica e escolar. Comemore cada pequena vitória. No amor, dedique atenção ao crush e busque equilíbrio afetivo. Ceder em algumas situações faz as coisas fluírem naturalmente. Nos estudos, foco e dedicação. Com os amigos, dividir para conquistar.
1: Signo de Aquários.
0: Nascidos entre 21 de janeiro a 20 de fevereiro.
2: Aquário. O movimento planetário destaca o entusiasmo nas áreas social e escolar. A liderança natural pode aparecer e inspirar os colegas. Com crush, a última palavra é sua. O céu aponta que pode ser um bom momento para valorizar mais o amor. Cuide bem do lance de vocês.
1: Signo de Peixes.
0: Nascidos entre 21 de fevereiro a 20 de março.
2: Peixes, o dia está pronto para colocar a rotina em ordem. Mais disciplina e foco para resolver as pendências de casa. No amor, crie um elo mais forte com o crush e valorize as amizades também. É um bom período para expressar os sentimentos com sinceridade, ok?
1: Você conferiu o horóscopo do dia. Por hoje é só.
3: 9:43.
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vai pra Dorival Caymmi, João Gilberto e Caetano Veloso.

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1: 11 horas e 2 minutos.

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1: Meio-dia em ponto.
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4: Sim, o nosso Parada Retro já se encontra na programação aqui da Melhor Rádio com muito flashback para você nessa quinta-feira, 30 de julho de 2026. É o penúltimo dia do mês e a gente vai viajar no tempo a partir de agora, hein? Vamos para os anos 70, 80, 90, 2000. Ah, quase que eu esqueço de me apresentar aqui, né? Eu sou o Kleber Salles e serei aqui o piloto. Vamos conduzir aqui, você vai ser o meu copiloto para essa viagem mais do que especial pelo mundo da música. Limer, If There's Any Justice, para a gente começar muito bem o Parada Retro de hoje.

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Essa aqui é uma das minhas preferidas, viu? Essa música é fantástica. O som de Peter Cetera e Annie Grant. This Time... The Next Time My Fall, né? De 1986. Mais uma linda canção. E agora tem o Titãs.

0: New Kids on the Block, fechando a primeira sequência do Parada Retrô. Let's Try It Again. Daqui a pouco a gente volta com muito mais músicas. Ah, essa música é linda demais, hein? Já já tem mais sucessos na nossa Parada do Passado aqui pra você, hein?
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7: Meio-dia e 30 minutos.
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0: Muito bem, Parada Retrô de volta por aqui na melhor do seu rádio, trazendo as clássicas, as músicas dos anos 70, 80, 90, 2000, temas de novela, temas de filme, temas realmente inesquecíveis. Você ouve agora aqui na melhor programação. Vamos lá, tem mais música chegando. Ah, agora tem ele aqui, ó, o mestre, um dos maiores ícones de todos os tempos, Steve Wonder, I Just Called to Say I Love You.

Sinead Connor, Nothing Compares to You, 1990. Mais um sucesso que você curtiu aqui no nosso Parada Retrô. As melhores de todos os tempos a gente toca pra você aqui, hein? Agora tem Kobe Kylat, Try, som de 2014.

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1: 13 horas em ponto.
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4: 14 horas e 6 minutos.
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1: 15 horas, em ponto.
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Comigo, Bia Ipsen. Uma hora de música pop a partir de agora pra você por aqui. Obrigada pela companhia. Você que tá trabalhando, tá em casa, tá dirigindo. Seja lá onde você estiver, seja bem-vindo, seja bem-vinda. Tá ouvindo pelas redes sociais também. Valeu, viu? Ou através do seu radinho. Beijão. Hoje, quinta-feira, é dia de começar.

0: Encerrando mais um bloco com esse pop maravilhoso. Agora eu vou lá para aquele break. Music Pop volta já.
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0: influenciador Gustavo Tubarão e sua amada Jade Salles finalmente disseram sim em uma cerimônia que parou as redes sociais. O casal, que já havia oficializado a união no civil no início do mês, celebrou o amor com amigos e familiares em um dia que eles mesmos descreveram como perfeito. Os detalhes da festa e os looks dos noivos já estão dando o que falar, com fãs e seguidores vibrando a cada clique compartilhado. A união, que já havia gerado burburinho pelo bom humor do influenciador ao assinar os papéis, agora promete ser um dos casamentos mais comentados do ano.
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4: 15 horas e 17 minutos.
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7: É isso aí, gente. Voltamos com mais um Music Pop por aqui, trazendo só o melhor do pop atual pra você. Só música boa. É isso que a gente gosta, né? Bora então com mais uma.

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1: Você curtindo as melhores músicas do pop atual aqui com a gente na sua rádio favorita e daqui a pouquinho tem mais Music Pop.
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0: verdadeiro drama familiar agitou o mundo dos famosos hoje. A mãe do ex-BBB Davi Brito, Elisângela, foi às lágrimas ao revelar que descobriu o casamento do filho pelas redes sociais, sem ter sido convidada para a cerimônia. O campeão do reality teria se casado em segredo com uma influenciadora. E o desabafo da mãe, que se sentiu machucada pela situação, já está repercutindo intensamente entre os fãs e na mídia. Que babado, hein?
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6: Fala, galera, voltamos

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1: Agora eu vi aí pra você, vou indo nessa. Obrigada pela companhia, obrigada pela audiência. E amanhã tem mais, hein? Beijo pra você, te espero. Fica com Deus, aquele abraço, tchau, tchau.
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7: A influenciadora Rafa Kalimann derreteu corações ao compartilhar pela primeira vez detalhes do quartinho de sua filha, Zuza, fruto do relacionamento com o cantor Natan. Os fãs foram à loucura com a decoração e os mimos escolhidos pela mamãe coruja, que mostrou cada cantinho do espaço especial. É muito amor e bom gosto para uma só família.
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1: 16 horas e 2 minutos.
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3: Mais uma edição do nosso Pronto Falei, para falar um pouco da vida dos famosos, né? A gente gosta de falar deles aqui, dos famosos e das famosas, né? E o ator Mumuzinho, gente, Mussunzinho, na verdade, né? O ator Mussunzinho, filho do Mussum, revelou nas redes sociais que está há 45 dias sem consumir álcool. Em um relato emocionante, ele contou que decidiu buscar ajuda após reconhecer que vivia uma relação tóxica com a bebida. O artista afirmou que a recuperação está apenas começando e agradeceu o apoio recebido durante o período em que ficou afastado da internet. Mussunzinho também incentivou outras pessoas que enfrentam o mesmo problema a procurarem ajuda. É muito importante procurar ajuda mesmo, né? Quem quiser parar de beber tem que fazer isso, viu? E muita força de vontade também, né? A gente sempre fica aí na torcida. Eu sou Kleber Salles e volto daqui a pouco aqui com o nosso Pronto Falei, minha gente.
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3: De volta por aqui e olha essa notícia. O SBT estaria interessado na contratação do jornalista Chico Pinheiro. É, para reforçar seu departamento de jornalismo, viu? Segundo informações divulgadas pela Rede TV, o ex-âncora da Globo é cotado para comandar um novo telejornal que pode ir ao ar na TV aberta ou no canal SBT News. Até o momento, nem Chico Pinheiro, nem o SBT confirmaram oficialmente a negociação. O jornalista deixou a Globo em 2022 e atualmente atua em projetos de jornalismo independente. Vamos aguardar aí por novidades, né? Eu sou Kleber Salles e volto daqui a pouco aqui no nosso Pronto Falei.
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1: 16 horas e 37 minutos.
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6: De volta aqui no Pronto Falei, e o ator Ari Fontoura, de 93 anos, entrou na brincadeira sobre a nova tendência da internet conhecida como farmar aura. Em vídeo nas redes sociais, ele disse estranhar a moda, relembrou outras tendências recentes e comparou com as brincadeiras de sua infância como amarelinha e pega-pega. A expressão popular entre adolescentes se refere a transmitir carisma e estilo e ganhou destaque após um campeonato realizado em São Paulo reunir centenas de jovens, né? É, rapaz, ele falou que a cadeia, né? Ele teve uma das coisas que ele falou lá, era perguntar sobre cadê a inteligência do pessoal, né? Que inventa cada uma, né? Que as brincadeiras antigamente eram mais criativas, digamos assim, né? Eram mais interessantes, né? Ai, ai. Bom, eu vou ficando por aqui. Eu sou Kleber Salles e volto amanhã com mais uma edição do nosso Pronto Falei. Grande abraço, turma!
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1: 17 horas e 2 minutos.
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3: Quinta-feira, saudade, nostalgia, alegria. Então seja bem-vindo. Você está no Retro Hits.

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1: E a gente não para, não, não para não. Bom demais estar com você.
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0: Essa aí é pra matar saudade lá daquele tempo, Retro Hits.

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1: Aquele sucesso que você ama de paixão, claro, vai tocar aqui, Retro Hits. Continue por aí.
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5: Dezessete horas e 38 minutos.
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1: E a diversão é garantida por aqui, em música boa, a gente ama de paixão.
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0: Beleza, maravilha, nostalgia. A gente vai ficando por aqui, Retro Hits. Com certeza, seleções preparadas para você com muito carinho, escolhidas a dedo, com certeza. E obrigado a você, tá bom? Pela sua amizade, pela sua companhia. Estamos juntos. E amanhã, na sexta-feira, estamos por aqui? Estamos. Então, até amanhã.
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1: 18 horas, em ponto.
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4: Muito bem, chegamos com o Cidade Love. Como está por aí? A partir de agora tem o programa mais romântico do rádio. Cidade Love reúne as mais belas canções para você. Seja bem-vindo. Cidade Love está no ar.
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0: Muito boa essa sequência, uma melhor que a outra. Já já tem mais.
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4: Para abrir conchas de mariscos mais facilmente, lave-as em água fria, coloque-as em um saco plástico e ponha no congelador por uma hora.
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0: Estamos de volta com Cidade Love, o amor que contagia toda a cidade.
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0: Muito boa essa sequência, uma melhor que a outra. Já já tem mais.
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0: Estamos de volta com Cidade Love, as canções que tocam seu coração.
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0: As mais belas canções estão aqui no Cidade Love. Já já tem mais pra você.
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3: Pratique atividades físicas. Colocar o corpo em movimento de forma regular também contribui para a saúde e bem-estar emocional.
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0: Estamos de volta com Cidade Love. As canções que tocam seu coração.
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0: Já já tem mais Cidade Love. 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
4: Dezoito horas e 56 minutos.
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0: Estamos de volta com Cidade Love. As canções que tocam seu coração.
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0: Já já tem mais Cidade Love. 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
0: Estamos de volta com Cidade Love. As canções que tocam seu coração.
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0: way to Cidade Love. As mais belas canções estão aqui no Cidade Love. Já já tem mais pra você.
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0: Estamos de volta com Cidade Love. As canções que tocam seu coração.
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1: Que pena, gente! Essas foram as últimas de hoje do Cidade Love. Voltaremos na próxima edição.
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1: 20 horas, em ponto.
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2: Atenção, senhores passageiros, estamos chegando com mais uma edição do The Music Coffee Time, edição especial de quinta-feira. Sejam bem-vindos e bem-vindas. A sua viagem dos grandes sucessos já está prestes a começar. São 2 horas de muito som, aquele som que você volta no tempo e recorda as grandes emoções. Sejam bem-vindos e bem-vindas ao The Music Coffee Time.

0: Você está sintonizado nos grandes sucessos do passado. A gente traz de volta para o presente. Aqui no The Music Coffee Time. A gente volta já. Depois do intervalo tem mais.
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0: Atenção, senhores passageiros, estamos de volta com The Music Coffee Time.
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0: Isso é The Mills Coffee Time. As grandes emoções da sua vida estão aqui. A gente volta já.
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0: Eita, coisa boa, de volta com o nosso The Music Coffee Time. Então aumenta aí o volume, estamos chegando de volta com os grandes clássicos pra você.
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0: Você está sintonizado nos grandes sucessos do passado. A gente traz de volta para o presente. Aqui no The Music Cafe Time. A gente volta já. Depois do intervalo tem mais.
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4: 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Pare de fumar enquanto é tempo.
5: 20 horas e 50 minutos.
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0: Eita, coisa boa! De volta com o nosso The Music Coffee Time. Então aumenta aí o volume. Estamos chegando de volta com os grandes clássicos pra você.
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